Continuamos esta semana com a apresentação do álbum de Deftones, Private Music, é assim o nome deste novo álbum. Começámos com o tema Locked Club e já a seguir vamos ouvir Milk of the Madonna.

Agora ouvimos umas recordações para LLNN com o tema Tethers, o álbum de 2021 Unmarker, e também a recordação para Godflesh e o álbum Purge de 2023. Eu recordo que podem ver toda a playlist em orgasmental.blogspot.com, podem nos seguir através do Mixcloud, da Rua FM e do Instagram. Vamos continuar a recordar com recordações para este grande álbum de Orancy Pazuzu. Foi editado em 2020. Nós vamos ficar com o tema UC Tecnocratia.

E que belíssimo tema de Emma Ruth Rundle com Dow, a recordarmos aqui no Orgasmo Mental. Já há muito tempo que eu não passava este tema. Chama-se The Valley. O álbum já tem 5 anos, foi editado em 2020. Chama-se May Our Chambers Be Full. Também recordámos Absent in Body, o tema The Acres, The Ache, do álbum 2022 Plague God. E já a seguir, mais uma recordação, vamos um pouco mais atrás para Gazelle Twin e o tema Blood Gushes, o álbum de 2016, Out of Body. E para terminar, ouvimos também um pedaço, porque já não vai todo, do tema Sickly Heart of Sand, do álbum dos The Body, de 2018. Eu por hoje me despeço, fiquem bem e até para a semana.

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0: Boa noite e bem-vindos a mais um País Relativo. Arrancamos o programa hoje, de volta aos programas ao vivo, com o último álbum dos Mirador, lançado em 2009, o sétimo trabalho de originais destes canadianos que já andam por cá a fazer rock in opposition desde o início dos anos 80. Depois de terem passado por várias formações, neste momento como um quarteto de... bem, é sempre difícil porque quando se fala de multi-instrumentistas, mas é centrado principalmente em Pascal Globenski, que é teclista e pianista, Rémi Leclerc, percussões, samplers e baterias e etc., Nicolas Massino, baixo, teclados e piano, e Bernard Falese, guitarras, baixo, bandolim, banjo, teclados e mais qualquer coisa. Os Mirador marcam o arranque de um programa que vai estar bastante à volta de sonoridades mais avant-garde, e tenho para vos oferecer agora nesta primeira hora um trabalho de pesquisa das músicas que deram origem ao medley que vão ouvir agora a seguir. Os French TV, no seu trabalho Pardon Our French, e eu aqui hoje várias vezes vou fazer minhas estas palavras porque o meu francês é horrível, têm uma música chamada The Pardon Our French Medley, na qual entram músicas dos anos 70 de Ange, Pulsar, Shylock, Carpe Diem, Atoll e Étrons au fond de Lublin. Tudo isto bandas de rock progressivo francesas dos anos 70. Portanto, o que eu vos vou apresentar agora é o medley primeiro, na singular versão dos French TV e do seu estilo avant-garde frankensteinístico, porque são colagens, às vezes têm colagens bastante abruptas, mas ao mesmo tempo têm uma riqueza orquestral fora de série. E então a forma como eles colam estas várias músicas em... portanto, são seis músicas divididas em oito peças. Portanto, voltam umas, vão outras, etc. Então eu proponho que estejam atentos às melodias, às frases desta versão, deste medley, e depois a seguir vou-vos apresentar os originais que deram origem a este trabalho dos americanos French TV. Então deixo-vos com eles mesmos. French TV, The Pardon Our French Medley, de 2004.
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1: Estivemos com The Pardon Our French Medley, pelos americanos French TV, no seu trabalho de 2004, Pardon Our French, que já era o sétimo trabalho. Neste momento já editaram mais dois álbuns. Em 2005 estiveram cá em Portugal no Gouveia Art Rock, e deram um concerto espantoso pela boa disposição com que fazem malabarismos absolutamente fora de série em termos musicais. E como vos tinha dito, como vos tinha proposto, esta primeira parte do programa vai ser dedicada à desconstrução desta música que acabámos de ouvir, que é um medley dedicado ao rock progressivo francês dos anos 70, e que é constituído por, como qualquer medley, várias músicas, neste caso de várias bandas, sendo que a primeira banda, a primeira parte, é pelos Anges, a segunda pelos Pulsar, a terceira e quinta pelos Shylock, a quarta e sétima pelos Carpe Diem, a sexta pelos Atoll e a oitava pelo Citron Fond de Lublin. Começando pelo princípio, os Anges, que por acaso também já tiveram no Gouveia Art Rock, foram e são o grupo de rock progressivo assim mais emblemático da França. Começaram em 1969 a fazer qualquer coisa que tinha bastante a ver com o que se passava também no Reino Unido, nomeadamente mais para o campo dos Genesis, mas com algumas aventuras mais também semelhantes ao início dos King Crimson, num bocado por misturarem o rock progressivo também com folk francês, e com alguma teatralidade que sempre caracterizou a música, não só o rock progressivo, mas a música francesa. Editaram muitos álbuns durante todo este tempo, e continuam no ativo. Como vos disse, tiveram cá em Portugal no Gouveia Art Rock para aí há uns 3 anos atrás. E a música escolhida por Mike Serry, que é o mentor dos French TV, para figurar e para iniciar este medley foi La Bataille de Sucre, retirada do álbum Au-delà du Delair, considerado por muitos o melhor álbum dos Anges, o terceiro trabalho de 1974. Vou-vos deixar então com esse tema para os Anges. Tentem reconhecer a melodia, a frase melódica.

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1: Aux anges qu'on musique La Bataille du Sucre, Ija os Pulsar, a segunda banda que integrou o medley feito pelos Frentes TV em 2004. Os Pulsar andavam mais pelo space rock, de certa forma. Não faziam rock progressivo sinfónico tão claro como os anjos fizeram, mas faziam um trabalho bastante mais espacial, bastante mais atmosférico, diria. Surgiram já um bocado depois dos anjos, já depois da primeira vaga do rock progressivo natural, tendo em conta que se trata de uma banda francesa, e o primeiro trabalho foi editado em 1975. A música que vos vou apresentar é retirada do seu terceiro trabalho, Halloween, de 1977. E faz parte, portanto, este álbum teve como objetivo ser um álbum conceptual de horror rock ou alguma coisa assim do género, e consiste em dois grandes temas, um de cada lado do vinil, na altura. Primeira parte, segunda parte. Ouvimos a Halloween Song e agora começou a Tire Dancers, que é exatamente a música utilizada pelos Friends TV no medley que estamos a dissecar. Deixo-vos então com o fantástico trabalho dos Pulsar para 1977, Halloween, a música Tire Dancers.

Answers, uma parte do primeiro lado do álbum conceptual Halloween para os Pulsar em 1977, a música integrante do medley feito pelos French TV em 2004, que estamos neste momento a dissecar. Depois de Ange e Pulsar, os French TV integraram uma parte, aliás, integraram em duas partes, uma música dos Shylock. O Shylock foi um projeto posterior, surgido já depois, na segunda metade da década de 70, e que durou pouco tempo, apenas editou dois álbuns, muito bons até, em 77 e 78. Faziam um rock progressivo um bocado mais enérgico, um bocado também inspirados por King Crimson, e o seu segundo trabalho, Île de Fièvre, foi o álbum de onde foi retirada a música La Occitale, que os French TV integraram no medley. É um grupo que tem uma característica quase de jam, como vão poder ver nesta bastante enérgica música.

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2: Verdadeiras pérolas do rock progressivo francês. Estivemos com os Shylock, a música L'Occital, para o trabalho Île de Fièvre, em 1978. E continuando a desmanchar o tema, o medley da Pardon Our French, medley dos French TV, dos americanos French TV, note-se que é curioso e interessante ver que um grupo americano, quer dizer que músicos americanos amantes de rock progressivo conheciam também rock progressivo francês, ao ponto de recriarem de uma forma tão rica, ou apanharem ou amalgamarem as músicas que temos estado a ouvir. Prosseguindo, depois dos Anjos, dos Pulsar e dos Shylock, há uma parte também, portanto, uma música também dividida em duas partes, pelos Carpe Diem. Os Carpe Diem também editaram apenas dois álbuns, em 75 e em 76, e também são da zona da Riviera, mais precisamente de Nice, tal como o Shylock. No entanto, são musicalmente mais diversificados, tendo instrumentos de sopro e metais, o que lhes dá uma toada um bocado mais jazzística. Para além disso, também tinham mais canto. Do primeiro álbum, En Regardant Passer le Temps, primeiro de dois, como vos disse, Mike Serry optou por escolher a música Publiphobie, a qual vos vou mostrar agora.

os Carpe Diem com o tema que integra o medley Pardon Our French Medley, retirado do álbum 1975 En Regardant Passé le Temps, e mais uma vez peço desculpa pelo meu francês, e a música chamava-se Publiphobie. Esta música foi aproveitada em duas partes, como já tinha dito, mas a sexta parte é da autoria dos Atoll. E os Atoll foi um grupo também que... Aliás, não, foi... É um grupo também seminal do rock progressivo francês, que editou o primeiro trabalho em 1974, e os seus três primeiros trabalhos são muitíssimo aclamados, principalmente os dois primeiros, sendo que Mike Serry escolheu o terceiro para retirar um tema e integrar neste medley. Regressaram, depois de terem tido um álbum no final da década de 80, regressaram também em 2003 com mais um trabalho, e pelo que sei ainda estão no ativo. Tiveram já muitos membros, muitos instrumentos diferentes, e curiosamente tiveram John Wetton, conhecido vocalista e baixista de King Crimson, como um dos membros. No álbum de 1977, chama-se Tercio, e a música escolhida por Mike Serry chama-se Tunnel Part 2. Vou-vos deixar com esse tema.

E com esta pequena melodia termina o medley. Esta pequena melodia vem de outra proveniência que não o rock mais sinfónico das outras bandas que tivemos a ouvir, mas do rock in opposition duro e bastante estranho dos Étrons Fous Le Loublin, que foram e são um dos grupos mais influentes do rock in opposition e sem dúvida o mais influente francês, surgido em metade dos anos 70, e que, bem, são realmente, dentro do rock in opposition, são talvez dos que usam estruturas mais livres. Rock in opposition costuma ser caracterizado por composições de influência da música erudita contemporânea, muitas vezes tipo Stravinsky ou qualquer coisa assim do género, e neste caso, como se consegue ouvir por trás, a liberdade é maior. A música escolhida para terminar este medley que estivemos a dissecar ao longo deste programa é retirada do primeiro trabalho, Batelage, de 1976, e chama-se Yvette Bloz. Vou-vos deixar um pouco mais com os Étrons Fous Le Loublin e com a música Madame Richard de la Rica, que estamos a ouvir por trás.

E assim terminamos esta desmontagem de Pardon Our French Medley pelos French TV, editado no álbum de 2004, Pardon Our French. E resta-me pouco tempo de programa. Muita coisa para falar, muita coisa para anunciar. Creio que uma das coisas mais marcantes deste mês, destes últimos tempos, é o facto de que há uma nova edição, diferente do que estamos habituados a ouvir, digamos assim, dos King Crimson. Não se trata dos King Crimson propriamente dito, mas também não se trata de nenhum dos seus típicos projects, nem de soundscapes de Robert Fripp, mas sim de um grupo completamente novo e que vai... completamente novo, mas com membros familiares para o universo de King Crimson, e que vai buscar a sonoridade mais parecida com o que eles fizeram na fase nas fases de 1970, principalmente nas primeiras duas fases, ou seja, até ao álbum Islands, mais ou menos, coisa por aí, e não tanto ao rock mais matemático que tem andado a fazer ultimamente. Trata-se de um álbum chamado A Scarcity of Miracles, e é não propriamente, como vos disse, dos King Crimson, mas de um grupo constituído por Robert Fripp, naturalmente, em parceria com Jaco Jackski, que é o vocalista e guitarrista dos 21st Century Schizoid Band, o grupo que ao longo da última década, coisa assim, tem reunido membros desses primórdios dos King Crimson, e estou a falar de Peter Giles, estou a falar de Ian MacDonald, estou a falar de Collins, estou a falar de Greg Lake, não, embora tenha sido convidado, mas de grupos, de membros do início dos King Crimson. E o outro, e aí está a maior novidade, membro deste novo projeto de Robert Fripp, ou associado a King Crimson, é exatamente Mel Collins, que gravou os saxofones e não só de dois álbuns do início da carreira dos King Crimson, sendo que depois três, In the Wake of Poseidon, Lizard e Islands. Sendo que ainda tocou como músico de sessão em parte do álbum Red. E como secção rítmica a completar o grupo, está Gavin Harrison, atual percussionista baterista de King Crimson e conhecido baterista dos Porcupine Tree, e Tony Levin. Portanto, temos aqui King Crimson. Se quiserem, já conseguem ouvir uma música, é uma balada estranha para o que estamos habituados nos últimos tempos com os King Crimson com Adrian Belew, mas que vale a pena ouvir exatamente pela diferença, e ficar à espera deste A Scarcity of Secrets, que está neste momento a ser editado. Aliás, já o podem comprar. Deixo-vos então para
para assinalar um bocado este evento. Vou-vos deixar com um tema de abertura para o álbum In the Wake of Poseidon, desculpem, para o álbum Lizard, e vão reparar, quem conhece estas edições, as edições anteriores deste trabalho, que a música Circus está bastante diferente, tal como todo o álbum, com esta nova remistura feita por Steven Wilson em comemoração dos 40 anos do álbum. Até para a semana. Não se esqueçam que no Facebook do País Relativo vão poder descarregar este programa se não apanharam no princípio ou se quiserem voltar a ouvir. Perdão, para além de terem acesso a outras notícias que eu por lá vou pondo. Tchauzinho, até para a semana.

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Olá, viva, muito boa noite. Está no ar mais uma edição do Rocódromo aqui na Rádio Universitária do Algarve. Hoje é 29 de setembro. Vamos trazer uma horinha, como é habitual, cheia de novidades no que diz respeito ao universo da música mais pesada. Eu sou o Pedro Gonçalves, bem-vindos. Ficamos por aqui até à uma da manhã e começamos com os Trivium e este Dead Inside of Me, uma faixa que marca o início de um novo capítulo para a banda de Matt Heafy, um tema onde o peso e a melodia convivem com aquela intensidade característica dos Trivium e também explora a tensão entre aquilo que sentimos por dentro e aquilo que mostramos cá fora. Agora, viajamos até ao universo do Gil Ninho, que regressaram com Born to Suffer, nascido para sofrer. É o primeiro lançamento oficial da banda, com Tommy Roulette na voz, mantendo aquela mistura muito própria do new metal, do groove e das influências latinas. Vamos ouvir. Boa noite, bem-vindos.

Autódromo de 29 de setembro com os Architects e Machine, uma faixa novinha em folha que mostra a banda a continuar a explorar a fronteira entre o metalcore e a eletrónica. Uma produção onde os sintetizadores e as texturas industriais ganham espaço sem retirar peso às guitarras. É material novo depois de The Sky, The Earth and All Between e chega pela Epitaph Records. A seguir, mudamos completamente de frequência, os Wargasm, os britânicos, a dupla britânica. Mistura punk, eletrónica e peso sem pedir licença. Swallow é a próxima descarga deste rock.

depois dos Architects e do Orgasm, seguimos em terreno ainda mais pesados. Abbey Falls trouxeram Violence, uma faixa que mergulha o lado mais sombrio do New Metalcore e do Deathcore, um tema sobre ciclos de violência e sobre a forma como essa mesma violência pode atravessar gerações, instituições e sociedades, em intensidade sem cerimónias, com riffs pesados e breakdowns feitos para esmagar. Aceleramos a fundo dos riffs demolidores dos Abbey Falls, passamos para o Speed Metal dos Dragon Force, uma faixa que chega carregada de velocidade e virtuosismo. Vamos ouvir Hunger of the Beast.

depois da velocidade dos Dragon Force, entramos num território muito mais pesado e claustrofóbico, podemos dizer assim. Os Godflesh regressam com Consume Me, uma faixa de 11 minutos, quase 12, que encerra Decay, o décimo trabalho da banda, lançado agora pela Relapse Records. Justin Broderick considera precisamente este tema e o primeiro do álbum Master and Slave como os dois pilares conceptuais do disco. Saímos desse ambiente industrial para algo igualmente intenso, mas muito mais emocional. Os From Ashes to New acabam de lançar Love Me. É uma canção sobre a ausência de alguém que desapareceu, mas cuja memória continua presente e fará parte da edição deluxe de Reflections, marcada com lançamento marcado para novembro. Vamos então ouvir Love Me, dos From Ashes to New.

depois da atmosfera sufocante dos Godflesh e dos From Ashes to New a trazerem uma dimensão mais emocional, vamos carregar no acelerador. Northlane apresentam, acabam de apresentar, este Crucified que acabamos de ouvir, um tema onde o metalcore encontra eletrónica, sintetizadores e texturas muito glitch. A canção aborda o desgaste do diálogo entre pessoas quando uma diferença de opinião deixa de ser conversa e rapidamente se transforma em confronto. A seguir, vamos ainda mais longe na brutalidade. Neste Rockódromo de 29 de setembro, Crown Magnetar com Gun Eater é uma faixa de abertura, é a faixa de abertura de Hollowing of Godflesh, lançado agora pela Unique Leader Records. Crown Magnetar chama-se Gun Eater.

sequelas da brutalidade dos Crowd Magnetar, continuamos no lado mais pesado do Rockódromo com os Bullet for My Valentine e este Social Apocalypse, o tema que dá nome ao novo álbum da banda, coloca no centro uma sociedade cada vez mais dividida, marcada pelo conflito e pela perda de esperança. Assinala também o regresso dos galeses, com música nova 4 anos depois. Mudamos de paisagem agora, mas sem perder o power, os Enslaved levam-nos para um território onde metal, natureza e mitologia se encontram. Tales of Trees, parte do ciclo das árvores crescer, florescer, definhar e arder, como metáfora para a própria condição humana. Enslaved, Tales of Trees, vamos ouvir.

E chegámos às últimas propostas desta edição do Rockódromo. Depois dos Enslaved, continuámos a viajar por ambientes extremos e paisagens sonoras diferentes. Apocalíptica, juntaram-se aos noruegueses Calandra em Upper Hand, cruzando os violoncelos dos finlandeses com a voz atmosférica de Katrin Stenbeck, um tema que nasceu ligado ao universo do videojogo Control Resonant e que ganhou agora uma nova dimensão enquanto canção. Para fechar esta edição, ficamos com os The Ocean e Simulacra Part 2. Eu sou o Pedro Gonçalves, foi mais um Rockódromo na Rua FM. Obrigado pela companhia. Este programa pode ser ouvido novamente de quinta para sexta-feira às 5 da manhã e fica também disponível em podcast em rua.pt. Tchau, voltamos para a semana.

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8:04, muito bom dia, boa sexta-feira. A acabar de declarar Clockerwise com Guerra do Cálio. Caulina, se é que é. Isto é sexta-feira. Estás no Café Duplo de hoje comigo, Mariana Correia, até bem perto das 10 da manhã, portanto acordar é aqui na Rua FM. Agora com Straca com o tema profano e depois há Bless Till com Pompeii. Há 5 minutos de farmácia para ouvires às 8:15, hoje sobre as famosas injeções para a diabetes.

0: Bastille com Pompei. 8 horas, 11 minutos, muito bom dia, boa sexta-feira. Estás no Café Duplo desta sexta comigo, Mariana Correia, até bem perto das 10, 20 graus lá fora.
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0: E antes dos nossos 5 minutos de farmácia com a Alexandra Marques da Farmácia Helena, vamos à música, a nossa Mar com o tema Sem Carta, e depois há uma música do Baú para ouvir já daqui a pouco.

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1: Olá e sejam bem-vindos a mais um episódio dos 5 Minutos de Farmácia. Tal como prometido no episódio anterior, hoje vamos falar sobre uma classe de medicamentos designados de análogos dos receptores GLP-1, ou também conhecidos como injeções para perder peso. Voltamos a receber a Alexandra Marques da Farmácia Helena para nos esclarecer sobre isto tudo. Olá, Alexandra.
2: Olá, Soraya. Cumprimento também os nossos ouvintes. Hoje falamos efetivamente de uma classe de fármacos que está na ordem do dia, não só porque vieram contribuir para melhorar a glicémia de diabéticos, de alguns casos de diabetes tipo 2, mas também porque vieram revolucionar o tratamento da obesidade, que, como sabemos, é uma doença crónica e cada vez mais prevalente na nossa sociedade.
1: E Alexandra, começo por te perguntar, efetivamente, como é que atuam estes fármacos?
2: Então, eu acho que a melhor forma de percebermos como é que eles atuam é descodificarmos aqui o nome, este nome tão complexo. Portanto, eles chamam-se, como referiste, análogos dos receptores do GLP-1, porque eles mimetizam a ação de uma hormona que é o GLP-1. É uma hormona que é produzida no nosso intestino quando nós ingerimos alimentos. Só que a ação destes fármacos vai ser ainda mais intensa e mais prolongada que a própria hormona. Portanto, para percebermos um pouco melhor como é que eles vão atuar, eu trouxe aqui uma imagem que ilustra as diferentes ações destes medicamentos. Portanto, eles vão atuar no nosso pâncreas, portanto, vão estimular a produção, a secreção de insulina para normalizar os níveis de açúcar no nosso sangue. Vão atuar também no nosso estômago, vão retardar o esvaziamento gástrico, portanto, a nossa digestão vai demorar um bocadinho mais de tempo a ser realizada. E depois eles atuam também no nosso cérebro, aumentando a nossa saciedade e, portanto, diminuindo o apetite. Portanto, com todas estas funções, assim, de forma muito resumida, nós conseguimos perceber que eles vão, no seu conjunto, normalizar a nossa glicémia e também contribuir muito para a perda de peso. Dependendo do fármaco que se esteja a utilizar, a perda de peso pode ir dos 15% até 20% do peso inicial, o que é bastante significativo.
1: Uhum. E quer isto dizer que estamos a falar de vários fármacos?
2: Sim, atualmente em Portugal existem quatro medicamentos que estão nesta classe, que são o semaglutido, o liraglutido, dulaglutido e também a tirzepatida. Portanto, de uma forma geral, estamos a falar essencialmente de injeções, ainda que num dos casos exista também comprimidos. Estamos a falar de injeções que são, a própria pessoa pode fazer a administração, é uma injeção subcutânea, portanto, no tecido, por baixo do tecido, subcutâneo, e à exceção do liraglutido, que é uma injeção diária, portanto, todos os dias a pessoa tem que dar aquela injeção, todos os outros são injeções semanais, o que é bastante prático também para o utente.
1: Uhum. E tu referiste que esta classe de medicamentos pode ser utilizada para alguns tipos para algumas pessoas com diabetes tipo 2.
2: Exato.
1: Também para o tratamento da obesidade, mas isto significa, ou não significa, que não basta ser diabético tipo 2 ou querer perder algum peso para poder utilizar este medicamento, não é?
2: Exatamente, essa é uma questão muito importante, Soraya. Até porque estamos a falar de medicamentos que são sujeitos à receita médica, são injeções, como referi, que requerem sempre uma avaliação do médico antes de se poder utilizá-los. Portanto, quais são os grupos para quais eles estão direcionados? Portanto, estão direcionados para diabéticos tipo 2, que não conseguem ver a sua glicémia normalizada, mesmo já estando a fazer outros medicamentos para diabetes, e também já com alterações ao seu estilo de vida. Portanto, este é um dos grupos de pessoas que podem utilizar estes fármacos. Depois, no caso da obesidade, é direcionado para pessoas que tenham um índice de massa corporal igual ou superior a 30, ou então pessoas que tenham um índice de massa corporal inferior aos 30, portanto, igual ou superior a 27, mas que não consigam, com alterações significativas no seu estilo de vida, perder peso de forma sustentada. Portanto, estes são os principais grupos para os quais estão direcionados estes fármacos. Portanto, como vemos, não basta querer perder aqui alguns quilos ou de ser diabético tipo 2 para poder utilizá-los. Há aqui critérios que se têm que cumprir.
1: E tal, como a maioria dos medicamentos, também, de certo, tem alguns efeitos secundários, não é?
2: Sim.
1: Quais é que são os mais comuns?
2: Então, como todos os medicamentos, podem existir efeitos secundários, têm também as suas contraindicações. Os efeitos secundários mais frequentes são, sem dúvida, os gastrointestinais. Portanto, muitos dos doentes referem as náuseas, os vómitos, também a obstipação, a diarreia, mas estes efeitos são geralmente transitórios e são mais intensos quando a pessoa inicia o tratamento ou então quando aumenta a dosagem. Por isso é quando as pessoas utilizam estes medicamentos ou começam no início do tratamento, começa sempre pela dosagem mais baixa e depois vai subindo gradualmente de acordo com a necessidade e também a tolerância do doente. Um dos truques que também se costuma recomendar a estes doentes é para diminuir estes efeitos secundários, principalmente no início, como referi, é fazer refeições mais leves, mastigar devagar a comida e evitar alimentos ou refeições mais ricas em gordura.
1: E quando alguém está a usar este medicamento, estas injeções para perder peso, deixa, não é? Ou tem de deixar de usar, o que é que pode acontecer?
2: Então, é assim, que é importante referir que a obesidade é uma doença que é multifatorial, portanto tem várias causas, é uma doença crónica e portanto ela obviamente vai requerer um tratamento e um acompanhamento a longo prazo. Portanto é expectável que uma pessoa que esteja a utilizar estes medicamentos e já tenha perdido algum peso, por algum motivo cessar a sua utilização, é expectável que volte a ganhar algum peso, não diria a sua totalidade, mas que certamente vai ganhar esse peso. E por isso é que é muito importante aqui frisarmos que quem utiliza estes medicamentos deve sempre, idealmente, ter um acompanhamento com vários profissionais de saúde para garantir que a perda de peso vai ser saudável e também sustentada.
1: Nomeadamente um nutricionista, não é só a injeção, não é suficiente.
2: Um nutricionista, mas também um fisiologista do exercício físico, um psicólogo, porque todos eles vão contribuir aqui para que a jornada deste doente da perda de peso seja muito mais, seja bem sucedida e seja muito mais fácil para o doente. No caso do nutricionista, ele vai contribuir para que o doente tenha uma alimentação equilibrada, garantindo que há um aporte correto de proteína e também de algumas vitaminas que possam entrar em déficit, porque a pessoa vai comer menos, vai perder peso e, portanto, pode haver aqui algum déficit nutricional. Na parte do exercício físico, o fisiologista do exercício físico é também importante para manter a massa muscular, porque pode acontecer perda de massa muscular, e também para estimular ainda mais a perda de massa gorda. E por fim, mas não menos importante, pode ser necessário também o acompanhamento emocional por um psicólogo, porque como sabemos, a perda de peso é uma jornada muito complicada, emocionalmente muito desafiante, e portanto com tanta mudança pode ser aqui necessário também este apoio.
1: Certíssimo. Obrigada, Alexandra.
2: Obrigada, Soraya.
1: E terminamos também assim estes 5 minutos de farmácia, hoje a falar sobre análogos dos receptores do GLP-1.
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3: Mais uma edição dos 5 minutos de farmácia para a semana. Há mais, 8h24, vamos agora a uma Made in Algarve.
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3: Malina com Nas Tuas Mãos e depois a Jaca com Queiluz. Queixuma, sim, é que é. É mesmo sexta-feira. E

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3: 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E 8h44, já daqui a pouco há subversões para ouvires, mas antes há Nick Murphy com Never Know.

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2: Retomamos o Subversões, poucos dias depois da música portuguesa perder uma das suas figuras mais singulares. Jorge Palma morreu a 21 de setembro aos 76 anos, deixando mais de 5 décadas de canções, um piano imediatamente reconhecível e uma forma muito própria de escrever sobre amores, noites, fragilidades e liberdade. Por isso, durante este mês de outubro, vamos fazer aquilo que esta rubrica sabe fazer melhor, ouvir Jorge Palma através das vozes dos outros. 5 canções, 5 reinvenções e, pelo meio, a história de um músico que começou muito antes de ser o Jorge Palma que todos conhecemos. Jorge Palma nasceu em Lisboa em 1950, começou a estudar piano ainda criança e entrou cedo no conservatório. Na adolescência, a formação clássica começou a conviver com Beatles, Rolling Stones e a música popular anglo-americana. Vieram depois os Black Boys, os Sindicato, Vilar de Mouros e nos anos 70 longas temporadas pela Europa a tocar nas ruas, em bares e no metro, sobretudo em Paris. A Gente Vai Continuar surge em 1982 no álbum duplo Ato Contínuo, depois de Palma regressar a Portugal com uma mala cheia de canções. A letra é uma espécie de manual de sobrevivência. Quem perdeu ainda tem cartas para dar, quem quer chegar a algum lado deve aproveitar a viagem e enquanto houver estrada, vento e mar, a vida continua. A versão escolhida para abrir este mês é de Camané, uma das vozes maiores do fado contemporâneo português. Na sua interpretação, a canção perde parte do balanço original e ganha outra gravidade. A voz de Camané aproxima do fado sem a aprisionar nele. Torna a ideia de seguir em frente quase uma reflexão sobre o tempo. 11 dias depois da morte de Jorge Palma, talvez nenhuma canção faça mais sentido para começar esta homenagem. Enquanto houver estrada para andar, a gente vai continuar.

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1: É verdade, o Subversões está de volta do nosso Pedro Duarte e agora voltamos à música com Gana, com o tema Cartas ao Vento, e depois Neon Trees com Sleeping with a Friend. 5 minutos para as 9 da manhã, muito bom dia, boa sexta-feira. E já sabes, bom fim de semana.

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0: Kyle Quest and Bone Slim com Lights Up. 9 horas, 10 minutos, boa sexta-feira. Justiça com Save and Sound já a seguir. E depois o Fora de Portas da Rua FM, o Magazine Cultural. Já a nova edição dos 5 minutos de farmácia e também do Subversões, brevemente disponíveis nas nossas plataformas. E volta a repetir às 4:15 e também às 6:45. Justiça no teu regresso, ou melhor, no teu regresso ao trabalho, exatamente.
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0: Já estou a pensar num regresso a casa, mas isso é a partir das 5 no sentido obrigatório. Agora Justiça com Safe and Sound.

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2: 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Não percas, sexta-feira, 9 de outubro, no Auditório Municipal de Lagoa, a peça A Noite de José Saramago, a partir das 9h30 da noite.
3: 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O filme fala sobre um assalto que acaba da pior forma. 180 mil euros desaparecem e desencadeiam uma caça ao tesouro por todo o bairro da Reboleira, cercado pela polícia. Entre traições, relacionamentos falhados e encontros inesperados, vários destinos cruzam-se numa espiral de tensão e humor, enquanto ganha força o boato surreal de que um jacaré vagueia pelas ruas da zona.

0: Marca na agenda, quarta-feira, 7 de outubro, a exibição do filme O Jacaré, no Teatro Municipal António Pinheiro, em Tavira.
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0: Instagrams com Ilha do Farol. Há Sam daqui para ouvir já daqui a pouco, mas antes há Raquel Grazy com End of the World.
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0: 9h21, às 9h30 há notícias na Rua FM.

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0: Gatos Bomba com Maldita Espera. 9 horas 31 minutos, 23 graus lá fora.
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0: A informação começa agora com os destaques do dia com o Sul Informação. Do outro lado da linha tem o jornalista Pedro Lemos. Olá Pedro, muito bom dia.
3: Olá Mariana, bom dia.
0: Quais são os destaques para esta sexta-feira?
3: Sim, começamos com uma campanha subaquática que está a decorrer no Rio Arado, ou seja, debaixo da escola está, e que está a tentar encontrar alguns vestígios arqueológicos, por exemplo, de embarcações que tenham sido afundadas lá. Foi palco, por exemplo, de alguns confrontos no século XVIII e, portanto, este novo projeto que se chama Musa está, de facto, a tentar rastrear este fundo do mar, literalmente, ou de ria, no caso, e já tem alguns resultados, nomeadamente, precisamente, encontrou alguns vestígios de um barco que foi lá afundado e vai continuar nos próximos meses ainda. O objetivo é depois tentar recolher ao máximo alguns dos vestígios que ainda estejam possíveis para depois reunir tudo numa exposição a acontecer em Portimão. Também ainda no nosso jornal Sagres vai ter conversas intergeracionais, será já neste fim de semana, e também ainda a Orquestra Jazz do Algarve, que vai celebrar 22 anos com muita música. Também ainda 7 municípios do Algarve propõem 105 milhões para habitação social e Odmira, que ganhou uma nova biblioteca para criar leitores desde os mais pequenos. Passando para os temas nacionais, e ainda agora aqui em off, acho que posso deitar-me a falar disso.
0: Exatamente.
3: É incontornável e impossível escapar ao tema do momento, que está outra vez a fazer manchete em todos os jornais, quer os generalistas, quer os desportivos, quer também em alguns internacionais, que é naturalmente a novela em torno de Ronaldo. E ontem houve mais um capítulo, digamos, porquê? Porque foi o primeiro jogo da seleção sem Ronaldo, e é difícil, estava a pensar nisso mais entre os pessoais, é difícil imaginar de facto um jogo da seleção sem Ronaldo. Acho que foram muito raros aqueles que eu vi, e a verdade é que ontem aconteceu. Portugal jogou frente à Dinamarca e ganhou por 4-2, fez uma boa exibição, e esse facto está, enfim, a fazer manchete tanto em Portugal como no resto do mundo também. Portanto, o Correio da Manhã traz na sua manchete: exibição de classe afasta a crise. Jornal de Notícias: terapia de choque no público, uma grande foto de Ronaldo que diz Cristiano entre a glória e a tragédia, que faz um trabalho profundo sobre o percurso de Cristiano. O DN também com Cristiano Ronaldo, primeira página, a bola, elevada nota artística, Portugal vence e convence. No Record também Cristiano Ronaldo no jogo, idem com um trocadilho a picar Ronaldo, CR11, isto porque escreve o jogo que ontem foram 11 jogadores em campo, faz aqui uma alusão e uma brincadeira com esta questão do CR7. Depois também nos temas internacionais, por exemplo, aqui na nos jornais nacionais, assim aqui na nossa linha Espanha, no meu país, também com Ronaldo em destaque, também no AS, um jornal desportivo espanhol, idem, e é normal porque, enfim, Ronaldo jogou muitos anos em Espanha, como nós sabemos. No Guardian também está a ocupar uma posição de destaque. Enfim, acho que agora Portugal volta a jogar no domingo, se não estou em erro, vai-se continuar certamente a falar do tema. Eu acho que vai cair um bocadinho, enfim, na voragem da atualidade e vai-se perder um pouco, ainda bem, porque há outras coisas a acontecer.
0: Exatamente.
3: Mas a verdade é que não deixa de ser um bocadinho triste que assistir este fim.
0: Sim, e vamos lá ver quando é que ele vai falar a verdade, não é?
3: Exatamente. Foi essa a palavra que ele usou, não é? Falar a verdade.
0: Vamos lá ver qual é que é a verdade.
3: Sim.
0: E por hoje é tudo, Pedro?
3: É tudo, Mariana.
0: Obrigada, Pedro. Bom trabalho e bom fim de semana.
3: Obrigada. Obrigado a ti também. Obrigado.
0: Os destaques do dia ficam por aqui, mas regressam na segunda-feira às 9:30 da manhã. Os de hoje, brevemente disponíveis no SoundCloud da tua Rua FM. As notícias voltam à 1 e às 6 da tarde.
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0: Por aqui seguimos com música, Tash Sultana com Mystic, depois há Mensagens da Rua e depois Cassete Pirata com Ferro e Brasa. Deixa de ficar desse lado neste Café Duplo de hoje, último da semana, até bem perto das 10 da manhã, comigo, Mariana Correia.

0: Amy Curl com Encanto a acabar de tocar. 14 minutos para as 10 da manhã. Muito bom dia, boa sexta-feira e bom fim de semana. Últimos 14 minutos deste Café Duplo desta semana. Último desta semana, assim é que é. Nano, que já a seguir com Olhos Que Não Vê, uma Made in Algarve. E depois há Guano Apes com You Can Stop Me.
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0: Continuo desse lado em 102.7 rua.pt. Não te esqueças, ao meio-dia há novo episódio, ou nova edição do Outro Jogo, com o regresso do campeonato. E este fim de semana, à Rua Distrital, voltam a dar-nos aqui o futebol da região. 23 graus lá fora, máximas de 26 para esta sexta-feira. A partir de hoje há aqui alguma previsão de chuva. Mas claro, com um solinho aqui a dar-nos os bons dias, a começar também a próxima semana. Mas mesmo assim, eu voltava a ir buscar o chapéu de chuva, porque segundo o IPMA, pelo menos sábado há aqui uma grande probabilidade de chuva. E durante a próxima semana também. Nanuca a tocar agora com Olhos Que Não Vêem. Bom regresso ao trabalho. E se for o caso, bom fim de semana. Se tens assim um fim de semana prolongado.

7 minutos para as 10 da manhã. One Wipes com You Can't Stop Me. Últimos minutos deste café duplo com muita música e também já em tom de despedida, Crazy Geeks com Placebo, depois Isaura com Fica Mais Perto. Eu sou a Mariana Correia, volto para a semana para te fazer companhia. Bom fim de semana e não te esqueças, bom feriado.

E se vais aproveitar também para viajar tal como eu, olha, boa viagem e um bom fim de semana com um feriado aqui que me chave tão bem. 9h53, muito bom dia, boa sexta-feira, bom fim de semana. E já sabes, continuo desse lado em 102.7 ou rua.pt. Este fim de semana também há a Rua Distrital e ao meio-dia há a nova edição de O Outro Jogo.

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1: Sábado, dia 17 de outubro, no Teatro das Figuras em Faro, sobe ao palco Pedro Abrunhosa com a sua nova digressão Inverbo. Mais do que uma sucessão de concertos, este ciclo de espetáculos vai retomar o que Pedro Abrunhosa sempre cultivou: proximidade artística e poética com o público. O trabalho Inverbo reforça a importância da palavra na escrita do autor, recolocando-a no centro da canção. O seu repertório, que atravessa gerações, vai intercalar os novos temas com os clássicos incontornáveis da sua carreira. Anota na agenda sábado, dia 17, às 9h30 da noite, concerto de Pedro Abrunhosa no Teatro das Figuras, em Faro.
0: Sábado, 3 de outubro, no Cineteatro Loulotano, em Loulé, juntam-se em palco Mário Lajinha e Manuela Azevedo. O virtuosismo do pianista cruza-se com a voz marcante da vocalista dos Clã num concerto único que viaja pelo jazz e pela canção portuguesa num diálogo dinâmico e contagiante. Não percas este concerto a celebrar o Dia Mundial da Música, dia 3 de outubro, com Mário Lajinha e Manuela Azevedo no Cineteatro Loulotano.
2: Domingo, dia 18 de outubro, há concerto de Franky Chaves no Cineteatro Loulotano, numa sonoridade inconfundível que cruza o blues, o folk e o rock alternativo. O artista sobe ao palco para mostrar o seu virtuosismo na guitarra e interpretar as canções marcantes do seu repertório. Em 2026 celebra 15 anos do disco Family Tree, que reeditou com novas versões. Em palco há alinhamento especial com Amy Curl, Kalu e Tantanka. Não percas dia 18 de outubro, concerto de Frank e Chaves no Cineteatro Loulotano.
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1: Bem-vindos a mais um episódio do Outro Jogo, aqui um programa onde analisamos o futebol algarvio desde a primeira divisão distrital, também falamos sobre a segunda, como vai acontecer neste episódio, também analisamos aí as outras equipas algarvias que estão noutros campeonatos, nomeadamente nos campeonatos nacionais. Eu sou o Tiago Grifo, mais uma vez aqui acompanhado por José António Pires, o nosso coordenador aqui do distrital. Olá, bem-vindo.
2: Olá, mais uma vez. Um bem-aja a todos aqueles que nos acompanham semanalmente e é com muito prazer que novamente estamos aqui para percebermos o que é que aconteceu e o que vai acontecer na próxima jornada.
1: Exatamente, tem aqui um espaço onde nós, antigamente nós só fazíamos, continuamos a fazer as emissões, as transmissões da primeira divisão do campeonato distrital do Algarve. Agora aqui temos mais um espaço para dissecar um bocado o que é que se vai passando e se calhar é isso que vamos fazer, pelo menos no fim de semana passado, não é a jornada, mas é no fim de semana passado, houve duas competições aqui no Algarve. Primeira, a Taça do Algarve, que foi disputada a primeira eliminatória. Que surpresas é que houve derivado dessa prova?
2: Olha, houve aqui uma ou duas surpresas, que eu considero surpresas, meias surpresas, se assim se pode dizer. A eliminação do Silves aqui em Faro, frente à formação do Colatrense, depois do empate por grandes penalidades, a equipa da Ilha da Colatra acabou por seguir para a segunda eliminatória. Também, meia surpresa, a vitória do Portimonense frente à formação do Ferreiras. O Ferreiras, assim, a perder frente à equipa do Portimonense. Portanto, também, ser logo eliminada na primeira eliminatória, coisa que não acontece à equipa do Ferreiras, que eu me lembro, não é... Não aconteceu.
1: Que nunca... é sempre um dos grandes candidatos, não é?
2: Exatamente, no sempre ao final. E, portanto, podemos considerar também a vitória do Sabrazense frente à formação do Quarteirense, porque estamos a falar de uma equipa da segunda divisão, Sabrazense, e uma equipa da primeira divisão, o Quarteirense, também foi eliminado pela formação de São Brás de Alportel. Portanto, segue em frente a formação do Sabrazense.
1: Isto só para fazer aqui falar aqui de geral dos resultados, não vou dizer os resultados todos, mas só para dizer que o Sabrazense, Moncarapachense, Onze Esperanças, Messinense, Lusitano, Vila Real de Santo António, Almacilense, Armacenense, Portimonense, Guia, Padrenense e Esperança de Lagos passam todos. Este Esperança de Lagos com um resultado aqui ultra expressivo, não é? 7-0 sobre o
2: também o Moncarapachense. O Moncarapachense também frente à formação do Carvalho United, venceu por 6-0.
1: Exatamente.
2: E a formação do Olhanense, que ficou isenta nesta primeira eliminatória,
1: que há estas equipas que vão passar para a frente. A segunda eliminatória, para já, não há data definida.
2: Não há sorteio ainda.
1: Mas já começam a entrar outras equipas, não é? Outras equipas de outros escalões.
2: Sim, penso que entra a equipa do Imortal e a formação, geralmente, é as equipas da terceira, do Campeonato de Portugal.
1: Exatamente.
2: Que contribuía tão bem para essa segunda eliminatória.
1: Penso é como a Taça de Portugal.
2: Exatamente.
1: Começam as equipas pequenas para jogar entre si, depois já
2: medida
1: que vai avançando.
2: O Imortal, que são as duas formações, estão no Campeonato de Portugal.
1: Pois, depois esperamos aqui também que o Farense e o Portimonense comecem a entrar aqui nesta, muito mais lá para a frente, não é? Não será para já.
2: Não, eu acho que o Portimonense e o Farense não são incluídos, não estão incluídos na Taça do Algarve.
1: É um erro meu, por acaso, não sei, pensava que poderiam, uma vez são equipas aqui da associação.
2: Nunca, acho que nunca aconteceu isso.
1: Pronto, fica aqui então também já esta definição.
2: Até o Loutano, fico nas dúvidas se vai também entrar nesta segunda eliminatória.
1: Depois o próximo programa, quando falarmos sobre a segunda eliminatória,
2: vamos entender um pouco mais
1: avaliamos isto tudo. Supertaça do Algarve também disputou-se este fim de semana, uma vitória do Imortal sobre o Olhanense. Adivinhava-se um jogo renhido e assim foi, não é? Com um resultado 3-2 ali à pele.
2: Sim, foi uma partida, eu não estive presente, mas vi pelas imagens que me chegaram aqui pela Conect TV, o que vi, portanto, a formação do Imortal, como eu disse na altura, é uma equipa que já tem alguns jogos, já tem uma rodagem totalmente diferente da equipa do Olhanense, que apenas teve um jogo oficial, ou seja, a vitória do Olhanense frente à formação do Portel para a Taça de Portugal. Aconteceu é que a equipa do Imortal mostrou ter outro entrosamento, há um ligamento já diferente nos vários setores da equipa e mesmo com os próprios jogadores, que já tem ali uma equipa preparada. Leandro Palma, ao contrário do Ivo, ainda está a encontrar o seu melhor 11. A equipa do Imortal e Leandro Palma parece que já tem ali um 11 mais ou menos definido, pois já fez 5 jogos, se não me falha a memória, portanto oficiais com este na Taça de Portugal. Acabou por perder a formação do Imortal e com este, portanto, já são 6 jogos que a equipa do Imortal já tem oficiais, portanto já tem uma rodagem totalmente diferente do Olhanense, que apenas tem um, vai começar o campeonato agora, porque na primeira jornada ficou portanto isento, ou melhor, foi alterado o jogo, porque o Olhanense teve que jogar a Taça de Portugal e a primeira jornada foi disputada na véspera do jogo da Taça de Portugal.
1: Foi dispensado, por assim dizer.
2: E assim foi. E a equipa do Olhanense teve ali ainda um período, teve a perder 2-0, depois conseguiu ainda fazer reduzir, fazendo 2-1. Foram para o balneário as equipas com o Imortal a ganhar por 2 bolas, uma diferença mínima, tangencial no marcador, mas o que aconteceu foi quando o Ivo lançou ao intervalo 3 homens, acaba por sofrer logo uma desatenção, uma jogada algo infantil por parte da defensiva do Olhanense, acabou por o Imortal aproveitar e fazer aí o 3-1. Penso que esse gol acabou por, ao fim e ao cabo, deixar ali as coisas um pouco mais definidas, com a equipa do Imortal mais tranquila no marcador, e o gol depois, o segundo gol da equipa do Olhanense já aparece muito em cima no minuto 90, já não houve muito tempo para grandes reações, mas parece-me que pelo aquilo que que as duas equipas fizeram ao longo dos 90 minutos, o troféu acaba por assentar perfeitamente a vitória à equipa do Imortal de Albufeira.
1: E também é um bom auguro para o Olhanense, para jogar com uma equipa de uma divisão acima.
2: Sim,
1: também bateu-se bem e é um bom sinal para o campeonato que se vai seguir, não é?
2: O Olhanense está preparado e foi, esta época, sim, foi preparada para subir divisão com realmente, e Leandro Palma fez referência a isso, que as equipas do Olhanense, a equipa do Olhanense e o Moncarapachense fizeram uma grande escolha também em diversos pontos do Algarve, conseguindo os melhores jogadores para o distrital. E eu já agora vou lançar aqui uma acha, porque já tenho ouvido aqui outras situações de que para o ano o campeonato vai ser jogado ao domingo e não sei o quê. Ora, aí está um ponto importante de tocar. Leandro Palma falava que teve algumas dificuldades para, e tiveram que ir buscar jogadores a outras zonas do país. Não foi só no Algarve que, portanto, conseguiram se reforçar. Foram obrigados a ir buscar. Porquê? Porque Olhanense e Moncarapachense conseguiram os melhores jogadores do Algarve portanto, a jogar no distrital. Ora, isto quer dizer o quê? Os jogadores querem mais jogar no distrital, porque jogam ao sábado, não querem estar ocupados ao domingo, porque ao sábado acaba o jogo e vão ali para a Baixa e bebem um copo e juntam-se todos, e ao domingo são obrigados a ir para a cama mais cedo.
1: Até porque no dia seguinte vão trabalhar, que...
2: Exatamente.
1: 99,9% dos jogadores trabalham enquanto...
2: Exato. E depois viagens para cima e para baixo. No outro dia, chegar aqui à 1, 2 da manhã e ter que ir trabalhar. Portanto, isto é realmente esta situação do Campeonato de Portugal cada vez está mais difícil para as equipas do Algarve conseguirem se apetrechar aqui portanto, na região. E já há algum tempo que a gente vem falando nisto, e eu estou falando nisto porque já ouvi aqui duas ou três pessoas já me vieram abordar: então não sabes que o campeonato para o ano vai ser jogado ao domingo? Estou a pensar. Eu já há uns anos atrás, aí há uns 15, 20 anos atrás, falava nisso, falou-se nisso, que havia um ou dois clubes que queriam que o campeonato fosse disputado ao domingo, campeonato distrital. Mas depois houve uma assembleia e a maioria dos clubes votaram contra essa decisão de levar o campeonato para ser jogado ao domingo. E naquela altura o Campeonato de Portugal tinha 4, 5 equipas do Algarve. Agora só tem duas. Portanto, o campeonato ao domingo, se me pedirem uma opinião, eu digo logo não. Isso é, acho que vai matar muito o campeonato distrital, e penso que as pessoas pensem bem, aqueles que querem lançar a proposta para discussão, parece-me que não vai ser benéfico, ou pelo contrário, vai ser totalmente ao contrário daquilo que as pessoas pensam.
1: Ok. Vamos então estar atentos a esse desenrolar dessa possível proposta. Agora, Liga 1 Algarve Futebol recomeça, vamos para a segunda jornada agora este fim de semana, este sábado às 3 da tarde. Vamos nós, como sempre e como é já habitual já há 3 anos, vamos fazer aqui a emissão na íntegra dos jogos, fazer com relatos em cada estádio. Quarteirense, Olhanense, Odiaxer, Esperança de Lagos, Moncarapachense, Armacenenses, Loltano B, Lusitano de Vila Real de Santo António, Ferreiras e Carvoeiro United. E uma novidade, não é? Estas coisas começam na segunda-feira, está uma coisa, e depois, entretanto, há aqui algumas mudanças, e temos o jogo Portimonense-Silves, que virá ser adiado para 9 de janeiro, não é?
2: Exatamente, é a alteração que temos aqui, que nos chegou e eu não tinha ainda reparado, e estávamos a falar sobre isso. Há aqui uma alteração, portanto, esta partida entre o Portimonense e o Silves foi adiada para dia 9 de janeiro.
1: Exatamente. Relativamente ao resto dos jogos que nós vamos transmitir a partir das 3 da tarde, duas e meia, nós começamos sempre um bocadinho mais cedo para falar das equipas e das fichas de jogo e também dos ambientes do estádio, a partir das 2:30 este sábado, comigo e contigo, não é? Aqui no,
2: vamos estar cá os dois, é dupla.
1: Exatamente. O que é que tens a dizer sobre esta jornada, esta segunda jornada da Liga 1 Algarve Futebol?
2: Pois, o que eu tenho a dizer, esta jornada tem aqui alguns jogos, portanto, aparentam não ser fáceis, nenhum deles vai ser fácil, mas parece-me que há aqui, esta jornada tem aqui o Odiaxer de Esperança de Lagos, que é um derby que concelhiu, que promete. Tem também a formação do Quarteirense a receber o Olhanense, portanto, mais um jogo de algum grau de dificuldade para a equipa do Olhanense, e vamos também perceber como está a formação do Quarteirense, que não entrou bem nos dois primeiros jogos. O campeonato perdeu em Silves e para a taça perdeu em São Brás de Alportel com o Sabrazense. Algumas dificuldades, como nós falámos no início desta época, para a equipa do Quarteirense. O Loutano receberam a formação do Lusitano de Vila Real, portanto o Loutano, que como sabemos, Loutano B, joga na Campina. E depois também, como outro jogo também que parece-me de algum equilíbrio, o Ferreiras Carvoeiro United, também vai ser uma partida em que vamos estar presentes e que vamos então perceber o que vai acontecer no campo da Nora, já que a formação do Ferreiras vem de uma derrota na Taça do Algarve com a equipa do Portimonense. O Mocrapachense e o Armacenense, a formação do Mocrapachense reforçando-se bem para atacar a liderança do campeonato e a subida ao Campeonato de Portugal, já mostrou que tem uma equipa bastante forte, onde passou, acabou por golear, goleou agora para a Taça do Algarve o Carvalho United por 6-0. Vamos ver como, portanto, o Armacenense vai preparado para enfrentar esta formação de Moncarapaz, que é um dos candidatos à subida de divisão e a campeão do Algarve.
1: Pronto, já sabem, a partir das 14h30 de sábado vamos ter aqui mais uma jornada, a segunda jornada desta Liga 1 Algarve Futebol. Só referir aqui que é o Quarteirense Olhanense, Odiachos, Esperança de Lagos, Moncarapachense, Armacenses, Loutano B, Lusitano Vila, Real de Santo António, Ferreiras contra o Carvoeiro United, tudo a começar às 3 da tarde. E o Portimonense, como já dissemos, e o Silves vai ficar para dia 9 de janeiro. Vamos então o futebol não é só distrital, não é? Temos várias equipas algarvias aqui a jogarem noutros campeonatos, nomeadamente nos campeonatos nacionais. O Portimonense, o Loutano, o Lagoa e o Imortal da 2ª Liga, Liga 3 e o Lagoa Imortal do Campeonato de Portugal não jogam este fim de semana, uma vez que vai haver estão os campeonatos nacionais parados devido à Liga das Nações. A seleção portuguesa tem alguns compromissos, tem estado a jogar. Só nos resta falar aqui do Farense na 2ª Liga, vai jogar contra o Chaves já às 11 da manhã no domingo no Estádio São Luís. O que é que esperas deste jogo?
2: Olha, vamos esperar que o Farense consiga tão desejada vitória, somando aí mais 3 pontos para pelo menos pôr o Farense no topo da tabela classificativa. O Farense tem 7 pontos, tem 2 vitórias, 4 jogos, 2 vitórias, 1 empate e 1 derrota. Se conseguir a tão desejada vitória, acaba por entrar ali no grupo das equipas que têm 10 pontos, seja a formação do Penafiel e a formação do Vizela, que têm 10 pontos. O líder é o Lusitano de Lourosa, algo surpreendente este Lourosa, que vai liderando a tabela da 2ª Liga. Portanto, como sabemos, é realmente uma divisão muito competitiva, todos os jogos surpreendem.
1: Há equipas que conseguem a manutenção com 3 ou 4 vitórias e uma cheia de empates, portanto uma vitória aqui é para equipas destas que se mantêm ali a meio da tabela, para dar aquele balão de oxigênio para chegar à metade do campeonato ou a 2/3 do campeonato e já estar assegurada a manutenção. Estas vitórias são ouro praticamente. E há uma coisa que não cheguei a referir, é que este jogo é um jogo em atraso, portanto o Farense tem menos um jogo, e o Chaves tem menos um jogo que estas equipas todas, não é? Portanto, melhor ainda, uma vitória aqui, então...
2: Uma vitória, o Farense, como eu estava a dizer, pois, encosta lá na frente, no grupo dos terceiros classificados, já que o Lourosa é o primeiro e tem 13 pontos, penso
1: 16,
2: eu. 16, 12 para a equipa do Sporting B, e depois Eu estou a ver aqui a tabela, mas não pus aqui na jornada.
1: O Vizela é o Lusitânia de Lourosa com 16, o Penafiel com 13 e o Sporting com 12, a primeira e a terceira.
2: Eu estou a ver
1: depois
2: aqui,
1: temos o Vizela com 11 pontos e o Leiria com 10, portanto o Portimonense catapultando aqui com uma vitória, catapulta-se aqui para quarto lugar praticamente aqui com os mesmos pontos que o Vizela. Não é um pouco cedo, não é? Os 6 jogos que se vão disputar, o Farense vai jogar o 6º agora, portanto não se pode dizer muito agora em termos de desfecho final, mas o Farense chegar à 6ª jornada e estando em 4º lugar, isto é um ânimo aqui que pode dar aqui um outro ânimo também para manterem-se nesta posição no resto do campeonato.
2: É aquilo que nós esperávamos o ano passado. Portanto, nunca... A Massassi do Farense não ficou surpreendida porque realmente o Farense andou sempre ali até praticamente primeiras 10 jornadas, andou ainda ali no meio da tabela. Depois caiu e foi realmente, como todos sabemos, foi um carga de trabalhos para realmente se manter na segunda divisão.
1: Foi mesmo
2: à última e foi surpreendente porque não, ninguém estava à espera que isso pudesse acontecer ao Farense. Mas o certo é que jornada após jornada o Farense foi caindo no fosso e depois não havia forma de sair de lá. Se nós vermos aqui o Farense numa parte superior da tabela, ou seja, lutando ali pela hipótese, porque são 3 equipas que têm a oportunidade de subir, não são apenas os 2 primeiros, e depois o terceiro
1: vai
2: ao play-off com a equipa da primeira liga. Portanto, há ali hipótese de se lutar e motivar os sócios, que é muito importante motivar a massa associativa para poder...
1: E o Farense agora, pelo menos neste jogo, tem tudo para fazer isto. Vai jogar contra o Chaves, que nesta altura tem 4 pontos apenas e está em 16º lugar. Portanto, 6 posições acima da posição atual do Farense. Joga em casa, joga num domingo de manhã. Portanto, acho que tem tudo aqui para vencer, se bem que já houve outras possibilidades também, que o Farense já teve outras posições para vencer e acabou por não sair da melhor maneira ao jogo, mas este jogo aqui acho que está tudo feito para o Farense. Agora basta é mostrar em campo também porque é que este ano vai ser diferente do ano passado.
2: O Chaves, portanto, também não tem um começo de campeonato muito... Não tem um começo muito, muito risonho. Tem aqui 5 jornadas, 5 jogos, mas tem apenas uma vitória, um empate e 3 derrotas. Portanto, o Chaves a começar mal o campeonato. O Farense pode aproveitar. Eu, por acaso, não vi ainda a equipa do Chaves, não tenho qualquer ideia de jogo, da formação do Chaves, mas sei que, pronto, é sempre uma equipa qualquer delas, e vamos ver se o São Luís este ano pelo menos deixa de eu costumo dizer que o São Luís já há uns anos para cá tem uma bruxa ali, aparece um jogo ou outro melhor, mas depois aquilo acaba por novamente se complicar. Tem sido há uns anos, há muita gente, e eu falo muito com amigos e que gostam de futebol e que gostam do Farense e que são sócios e são adeptos. Há uns que dizem uma coisa, outros dizem outra. Ah, o Farense antigamente treinava sempre no São Luís, estava habituado a jogar no São Luís, era tudo no São Luís, agora vai para o...
1: Estão em São Brás de Alportela a treinar.
2: Exatamente,
1: é?
2: Vai tudo para... vão para São Brás, apenas tem um, ou não sei se é um jogo, o treino de conjunto é feito no São Luís, e pronto, e não há como não dizer que haverá aqui também qualquer poderá haver aqui qualquer coisa que faça com que isso aconteça.
1: Claro.
2: Certo é que o Farense antigamente no São Luís era diferente, e agora temos visto que, não sei se foi desde que foi para o centro de estágio de São Brás, a equipa tem sido muito frágil em casa. Qualquer equipa vence o Farense em casa, é sempre umas dificuldades enormes para nós conseguirmos a vitória em Faro.
1: Vamos ver se este domingo o desfecho vai ser melhor. Eu vou lá estar, tu também acredito que vais.
2: Sim, em princípio devo aparecer por lá.
1: Pronto.
2: Vamos esperar que as coisas sorriam ao Farense e que seja realmente os três pontos que fiquem em Faro, claro. Porque vai ser uma luta novamente, não só para, e parece-me que o discurso do Farense é totalmente diferente daquele que é o ano passado, e os sócios também um pouco mais motivados, nota-se perfeitamente com as pessoas que falo, e que não tem nada a ver, claro, o plantel do Farense da época passada para o plantel deste ano.
1: Vamos ver, também venham aqui todas as semanas, nós vamos sempre atualizando aqui sobre o Farense. No campeonato distrital temos o campeonato da segunda divisão que começa já este fim de semana.
2: Sim, exatamente, é a primeira jornada também da segunda divisão distrital.
1: Com jogos já às 6 da tarde no dia 3 de outubro. O que é que tens a dizer sobre este início de campeonato da segunda divisão distrital?
2: Olha, se me perguntares a quem é que eu aposto as minhas fichas, eu aposto as fichas naquelas equipas que desceram de divisão. Messinense,
1: Onze Esperanças
2: e Colatrense. Qualquer destes três parece estar apetrechado para a subida de divisão. E os jogos da Taça do Algarve mostram isso. Mostram realmente que a formação... as três formações que desceram de divisão são aquelas que melhor estão preparadas para subir. Parece-me que o Messinense se reforçou e, de alguma forma, parece-me ser o candidato número um, e depois o Colatrense e a formação do Onze Esperanças acabam por ser aquelas que realmente merecem mais atenção. Pode ser o Guia, o Sambrazense, equipas que já vêm há alguns anos militando na segunda divisão e que são equipas que tiveram muitos anos na primeira, na primeira divisão distrital, mas foco-me para aqueles que desceram de divisão. Parece que foram os que melhor se reforçaram, embora aquilo que eu mais ou menos tenho conhecimento, o Onze Esperanças tenha saído muita gente, mas parece-me que os reforços que foram feitos também acabam por ser a ter alguma credibilidade para apostar na subida divisão. E a equipa da Ilha da Colatra, que realmente na primeira jornada acabou por eliminar o Silves, também que foi através da marca da grande penalidade, mas demonstra que também tem articulação para poder assumir uma subida divisão.
1: Pronto, fica então fechado também estes a nossa análise a estes campeonatos distritais, nacionais. Nós aqui falamos sobre todo o futebol, para além do futebol algarvio, e agora faz sentido, numa altura em que nós estamos aqui a disputar, Portugal está a disputar a Liga das Nações, faz sentido também dar uma palavrinha sobre esta situação. Como é que tens visto a prestação de Portugal nos últimos jogos, e se achas que isto é um Portugal que vai chegar longe nesta Liga das Nações?
2: Olha, eu gostei do último jogo com a Noruega, gostei porque a Noruega, a gente sabemos que é uma seleção.

0: mexer na equipa, teve que arriscar. Nós conhecemos o Jesus já aos anos que nos tem habituado à sua forma de estar, é muito teimoso, ele vai para a frente com os seus pensamentos.
1: Para o bem ou para o mal.
0: Ou para o bem ou para o mal. Ele estava, mesmo que tivesse, Portugal tivesse tido o azar de não ter conseguido vencer a Noruega, eu acho que
1: o Jesus
0: também vinha e dava o peito às bolas. Isso não aconteceu, felizmente conseguimos vencer. O Portugal não teve tão bem no primeiro jogo com o País de Gales, ganhando apenas por uma bola a zero, mas neste segundo jogo conseguiu muito bem a vitória. Parece que a vitória aceita bem, muita garra, muita vontade, os jogadores correram muito, tiveram muita motivação, mesmo os jogadores que entraram acrescentaram sempre mais à equipa. E agora o próximo duelo amanhã com a Dinamarca.
1: Exatamente.
0: Pois,
1: amanhã nós estamos a gravar, só a fazer aqui uma ressalva, nós estamos a gravar isto à quarta-feira, vai sair na sexta-feira, portanto quem nos está a ouvir já passou o jogo, mas de qualquer das maneiras depois podem ouvir-nos aqui a falar sobre uma coisa que poderá acontecer, a ver se estamos certos ou se não estamos certos, não é?
0: Mas eu vou tentar acertar. Eu penso que Portugal amanhã, se jogar no mesmo sistema, com a mesma vontade, parece-me que o juiz não vai mexer muito na equipa, embora ele tenha tentado pôr ali alguma água na fervura quando a imprensa perguntou e o Ronaldo vai jogar no próximo jogo com a Dinamarca, e ele tentou ali pôr alguma água na fervura, dizendo vamos ver, vamos perceber o que é que isto ao longo do agora da recuperação de alguns jogadores também é importante. Porque são muitos jogos seguidos e de um ritmo muito forte, portanto o Ronaldo não jogou porque parece-me que o Jesus mostrou mesmo ao longo depois do jogo com o País de Gales, ele mostrou mesmo que ia fazer a alteração. Havia muita gente que não acreditava, mas parece-me que o Jesus foi demonstrando ali que tinha que fazer uma alteração, tinha que haver qualquer coisa, tinha que mudar, porque ele não gostou da equipa.
1: E foi pelo menos a decisão de manter o Ronaldo no banco, acho que foi unânime, tendo em conta o estilo de jogo e o que é que a Noruega estava a fazer. Acho que é unânime a decisão que ele teve, terá sido. Mesmo os defensores do Ronaldo, acho que conseguem perceber que certos jogos exigem certas características de certos jogadores. De facto, naquela altura, se o Ronaldo fosse para entrar, não iria acrescentar, a não ser que fosse para a defesa central,
0: não iria
1: acrescentar muito. Isto não pode em causa a qualidade dele enquanto jogador, mas pronto, tem que se perceber quando é que é necessário e quando é que não é necessário, não é? Porque isto ao final do dia, isto só as vitórias é que interessam, e estar a meter um jogador só porque sim também não deixa de fazer sentido.
0: Geralmente um técnico, quando faz uma alteração, é porque vai tentar melhorar alguma coisa. E ele percebeu que se metesse o Ronaldo não ia melhorar em nada.
1: Claro.
0: E até podia era complicar, porque tinha ali homens mais jovens e que podiam e que fizeram um trabalho totalmente diferente daquilo que pois. Não é a gente estar a defender ou estar contra ou estar a favor do Ronaldo. É o que é. As coisas são como são, nada a fazer.
1: Claro.
0: E quem está mais ou menos, a gente não somos nenhums experts do claro. Futebol, mas acompanhamos e gostamos de ter. A gente sabe que todos nós é um bocadinho de treinador, em todos claro. Nós é um bocadinho
1: muitos anos, muitos anos, desde quase que aprendemos a falar que falamos de futebol, não é? Mesmo que não tenhamos formação técnica para falar, são muitos anos de ser treinador do sofá para podermos dizer algumas coisas acerca do que se passa. Portugal, pronto, vai jogar com a Dinamarca, depois já passou este resultado, também já passou a conferência de imprensa que o Jesus irá dar daqui a pouco, que irão abordar também o tema do Ronaldo. Que seja qual for a decisão que ele tome contra a Dinamarca, o assunto irá sempre voltar a ser o Ronaldo, muitas vezes mais do que os resultados, mas pronto, veremos. Nós, a nossa parte é fazer aqui os comentários.

0: falar sobre futebol no geral, com foco aqui no futebol distrital. Este sábado estamos de volta aqui, não é, José António Pires?
1: É, exatamente, fico na sintonia, mais uma vez, uma tarde de desporto, apenas não conseguimos acompanhar porque não se vai realizar esse tal jogo em Portimão, entre o Portimonense e o Silves. O resto temos a jornada toda para acompanhar com os nossos vários repórteres espalhados por o Algarve.
0: Exatamente.
1: Aquela equipa, a maior equipa desportiva do Algarve.
0: É verdade. Pronto, então até para a semana.
1: Um abraço a todos. Até para a semana, não, até sábado.
0: Até sábado, até para a semana no outro jogo.
1: No
0: se
1: calhar
0: temos que começar a diferenciar isto. Até sábado para a emissão da Rua Distrital e até para a semana para o outro jogo.
1: É isso mesmo. Tchau. Um abraço a todos.
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1: Soraya Varela.
2: Olá, boa tarde. O PS de Faro exige esclarecimentos sobre projetos municipais. O Partido Socialista quer uma auditoria independente aos projetos municipais associados ao empréstimo aprovado em 2023. Os socialistas pretendem saber o que estava efetivamente preparado e quais os constrangimentos que terão condicionado obras como o Eixo Central da Baixa, a Porta Nova, a Rotunda das Pontes de Marchil e a Ecovia Faro-Olhão. O PS acusa PSD e Chega de terem votado contra a recomendação apresentada na Assembleia Municipal. Para os socialistas, uma auditoria iria esclarecer responsabilidades e substituir a discussão política por uma análise baseada em factos. O financiamento em causa pode ser utilizado até fevereiro de 2027. Sabe mais em sulinformação.pt. Amanhã à tarde joga-se a segunda jornada da Liga 1 Algarve Futebol, com relatos em direto na Rua FM. A partir das 3 da tarde podes acompanhar os jogos Loutano, Lusitano de Vila Real de Santo António, Quarteirense Olhanense, Portimonense Silves, Odiaxer Esperança de Lagos, Moncrapachense Armacenenses e Ferreiras Carvoeiro United. 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Portimão isenta estacionamento durante o mês de outubro. A Câmara de Portimão volta a isentar o pagamento do estacionamento à superfície no Largo do Dique e na Praia da Rocha. A medida permite estacionar gratuitamente durante todo o mês de outubro, tanto a municípios como a visitantes. No Largo do Dique, a isenção abrange a zona B1, incluindo a Avenida Guarané e a Rua Cândido dos Reis. Já na Praia da Rocha estão abrangidas várias artérias, entre elas a Avenida Tomás Cabreira, a Rua do Miradouro, a Estrada da Rocha e a Bolsa da Praia da Rocha. Podes saber mais em barlavento.pt. A informação por agora está completa. Regresso às 6 da tarde.
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1: Quarta-feira, dia 7 de outubro, no Teatro Municipal António Pinheiro, em Tavira, vai ser exibido o filme O Jacaré. O filme fala sobre um assalto que acaba da pior forma. 180 mil euros desaparecem e desencadeiam uma caça ao tesouro por todo o bairro da Reboleira, cercado pela polícia. Entre traições, relacionamentos falhados e encontros inesperados, vários destinos cruzam-se numa espiral de tensão e humor, enquanto ganha força o boato surreal de que um jacaré vagueia pelas ruas da zona. Marca na agenda, quarta-feira, 7 de outubro, a exibição do filme O Jacaré, no Teatro Municipal António Pinheiro, em Tavira.
2: Sexta-feira, dia 9 de outubro, o Auditório Municipal de Lagoa recebe a peça A Noite, de José Saramago. Levada à cena pelo Artis 21, a encenação retrata o ambiente de uma redação de um jornal na noite de 24 para 25 de abril de 1974, onde a luta contra a censura e o combate pela liberdade de expressão atingem o seu ponto mais tenso. Não percas, sexta-feira, 9 de outubro, no Auditório Municipal de Lagoa, a peça A Noite, de José Saramago, a partir das 9:30 da noite.
3: Sábado, 10 de outubro, o Auditório Municipal de Olhão recebe o cantor e compositor Tiago Bittencourt. Num concerto pensado para toda a família, uma das vozes mais marcantes da música portuguesa sobe ao palco para uma noite recheada de grandes sucessos. Não percas! Sábado, dia 10 de outubro, às 9:30 da noite, o concerto de Tiago Bittencourt no Auditório Municipal de Olhão.
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1: Sábado, dia 17 de outubro, no Teatro das Figuras em Faro, sobe ao palco Pedro Abrunhosa com a sua nova digressão Inverbo. Mais do que uma sucessão de concertos, este ciclo de espetáculos vai retomar o que Pedro Abrunhosa sempre cultivou: proximidade artística e poética com o público. O trabalho Inverbo reforça a importância da palavra na escrita do autor, recolocando-a no centro da canção. O seu repertório, que atravessa gerações, vai intercalar os novos temas com os clássicos incontornáveis da sua carreira. Anota na agenda sábado, dia 17, às 9:30 da noite, concerto de Pedro Abrunhosa no Teatro das Figuras, em Faro.
0: Sábado, 3 de outubro, no Cineteatro Loletano, em Loulé, juntam-se em palco Mário Lajinha e Manuela Azevedo. O virtuosismo do pianista cruza-se com a voz marcante da vocalista dos Clã num concerto único que viaja pelo jazz e pela canção portuguesa num diálogo dinâmico e contagiante. Não percas este concerto a celebrar o Dia Mundial da Música, dia 3 de outubro, com Mário Lajinha e Manuela Azevedo no Cineteatro Loulé.
2: Domingo, dia 18 de outubro, há concerto de Franky Chaves no Cineteatro Loulé, numa sonoridade inconfundível que cruza o blues, o folk e o rock alternativo. O artista sobe ao palco para mostrar o seu virtuosismo na guitarra e interpretar as canções marcantes do seu repertório. Em 2026 celebra 15 anos do disco Family Tree, que reeditou com novas versões. Em palco há alinhamento especial com Amy Curl, Kalu e Tantanka. Não percas dia 18 de outubro, concerto de Franky Chaves no Cineteatro Loulé.
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1: Olá e sejam bem-vindos a mais um episódio dos 5 Minutos de Farmácia. Tal como prometido no episódio anterior, hoje vamos falar sobre uma classe de medicamentos designados de análogos dos receptores GLP-1, ou também conhecidos como injeções para perder peso. Voltamos a receber a Alexandra Marques da Farmácia Helena para nos esclarecer sobre isto tudo. Olá, Alexandra.
2: Olá, Soraya. Cumprimento também os nossos ouvintes. Hoje falamos efetivamente de uma classe de fármacos que está na ordem do dia, não só porque vieram contribuir para melhorar a glicémia de diabéticos, de alguns casos de diabetes tipo 2, mas também porque vieram revolucionar o tratamento da obesidade, que, como sabemos, é uma doença crónica e cada vez mais prevalente na nossa sociedade.
1: E Alexandra, começo por te perguntar, efetivamente, como é que atuam estes fármacos?
2: Então, eu acho que a melhor forma de percebermos como é que eles atuam é descodificarmos aqui o nome, este nome tão complexo. Portanto, eles chamam-se, como referiste, análogos dos receptores do GLP-1, porque eles mimetizam a ação de uma hormona que é o GLP-1. É uma hormona que é produzida no nosso intestino quando nós ingerimos alimentos. Só que a ação destes fármacos vai ser ainda mais intensa e mais prolongada que a própria hormona. Portanto, para percebermos um pouco melhor como é que eles vão atuar, eu trouxe aqui uma imagem que ilustra as diferentes ações destes medicamentos. Portanto, eles vão atuar no nosso pâncreas, portanto, vão estimular a produção, a secreção de insulina para normalizar os níveis de açúcar no nosso sangue. Vão atuar também no nosso estômago, vão retardar o esvaziamento gástrico, portanto, a nossa digestão vai demorar um bocadinho mais de tempo a ser realizada. E depois eles atuam também no nosso cérebro, aumentando a nossa saciedade e, portanto, diminuindo o apetite. Portanto, com todas estas funções, assim, de forma muito resumida, nós conseguimos perceber que eles vão, no seu conjunto, normalizar a nossa glicémia e também contribuir muito para a perda de peso. Dependendo do fármaco que se esteja a utilizar, a perda de peso pode ir dos 15% até 20% do peso inicial, o que é bastante significativo.
1: Uhum. E quer isto dizer que estamos a falar de vários fármacos?
2: Sim, atualmente em Portugal existem quatro medicamentos que estão nesta classe, que são o semaglutido, o liraglutido, dulaglutido e também a tirzepatida. Portanto, de uma forma geral, estamos a falar essencialmente de injeções, ainda que num dos casos exista também comprimidos. Estamos a falar de injeções que são, a própria pessoa pode fazer a administração, é uma injeção subcutânea, portanto, no tecido, por baixo do tecido, subcutâneo, e à exceção do liraglutido, que é uma injeção diária, portanto, todos os dias a pessoa tem que dar aquela injeção, todos os outros são injeções semanais, o que é bastante prático também para o utente.
1: Uhum. E tu referiste que esta classe de medicamentos pode ser utilizada para alguns tipos para algumas pessoas com diabetes tipo 2,
2: exato,
1: também para o tratamento da obesidade, mas isto significa, ou não significa, que não basta ser diabético tipo 2 ou querer perder algum peso para poder utilizar este medicamento, não é?
2: Exatamente, essa é uma questão muito importante, Soraya. Até porque estamos a falar de medicamentos que são sujeitos à receita médica, são injeções, como referi, que requerem sempre uma avaliação do médico antes de se poder utilizá-los. Portanto, quais são os grupos para quais eles estão direcionados? Portanto, estão direcionados para diabéticos tipo 2, que não conseguem ver a sua glicémia normalizada, mesmo já estando a fazer outros medicamentos para diabetes, e também já com alterações ao seu estilo de vida. Portanto, este é um dos grupos de pessoas que podem utilizar estes fármacos. Depois, no caso da obesidade, é direcionado para pessoas que tenham um índice de massa corporal igual ou superior a 30, ou então pessoas que tenham um índice de massa corporal inferior aos 30, portanto, igual ou superior a 27, mas que não consigam, com alterações significativas no seu estilo de vida, perder peso de forma sustentada. Portanto, estes são os principais grupos para os quais estão direcionados estes fármacos. Portanto, como vemos, não basta querer perder aqui alguns quilos ou de ser diabético tipo 2 para poder utilizá-lo. Já aqui há critérios que se têm que cumprir.
1: E tal como a maioria dos medicamentos, também, de certo, tem alguns efeitos secundários, não é?
2: Sim.
1: Quais é que são os mais comuns?
2: Então, como todos os medicamentos, podem existir efeitos secundários, têm também as suas contraindicações. Os efeitos secundários mais frequentes são, sem dúvida, os gastrointestinais. Portanto, muitos dos doentes referem as náuseas, os vómitos, também a obstipação ou a diarreia, mas estes efeitos são geralmente transitórios e são mais intensos quando a pessoa inicia o tratamento ou então quando aumenta a dosagem. Por isso é quando as pessoas utilizam estes medicamentos ou começam no início do tratamento, começa sempre pela dosagem mais baixa e depois vai subindo gradualmente de acordo com a necessidade e também a tolerância do doente. Um dos truques que também se costuma recomendar a estes doentes é, para diminuir estes efeitos secundários, principalmente no início, como referi, é fazer refeições mais leves, mastigar devagar a comida e evitar alimentos ou refeições mais ricas em gordura.
1: E quando alguém está a usar este medicamento, estas injeções para perder peso, uhum. e deixa, não é? Ou tem de deixar de usar, o que é que pode acontecer?
2: Então, que é importante referir que a obesidade é uma doença que é multifatorial, portanto, tem várias causas, é uma doença crónica e, portanto, ela obviamente vai requerer um tratamento e um acompanhamento a longo prazo. Portanto, é expectável que uma pessoa que esteja a utilizar estes medicamentos e já tenha perdido algum peso, por algum motivo cessar a sua utilização, é expectável que volte a ganhar algum peso, não diria a sua totalidade, mas que certamente vá ganhar esse peso. E por isso é que é muito importante aqui frisarmos que quem utiliza estes medicamentos deve sempre, idealmente, ter um acompanhamento com vários profissionais de saúde para garantir que a perda de peso vai ser saudável e também sustentada.
1: Nomeadamente um nutricionista, não é só a injeção, não é suficiente.
2: Um nutricionista, mas também um fisiologista do exercício físico, um psicólogo, porque todos eles vão contribuir aqui para que a jornada deste doente da perda de peso seja bem sucedida e seja muito mais fácil para o doente. No caso do nutricionista, ele vai contribuir para que o doente tenha uma alimentação equilibrada, garantindo que há um aporte correto de proteína e também de algumas vitaminas que possam entrar em déficit, porque a pessoa vai comer menos, vai perder peso e, portanto, pode haver aqui algum déficit nutricional. Na parte do exercício físico, o fisiologista do exercício físico é também importante para manter a massa muscular, porque pode acontecer perda de massa muscular, e também para estimular ainda mais a perda de massa gorda. E por fim, mas não menos importante, pode ser necessário também o acompanhamento emocional por um psicólogo, porque, como sabemos, a perda de peso é uma jornada muito complicada, emocionalmente muito desafiante, e portanto, com tanta mudança, pode ser aqui necessário também este apoio.
1: Certíssimo. Obrigada, Alexandra.
2: Obrigada, Soraya.
1: E terminamos também assim estes 5 minutos de farmácia, hoje a falar sobre análogos dos receptores do GLP-1.
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3: Muito boa tarde, 5 horas e 2 minutos aqui na tua Rua FM. Meu nome é Tiago Grifo, vou estar contigo nas próximas 2 horas aqui a fazer-te companhia neste teu regresso a casa em mais uma edição do Sentido Obrigatório. Trazer-te aqui notícias, também algumas rubricas que nós temos por aqui para te apresentar durante estas 2 horas. Isto numa altura em que estão 26 graus lá fora, é verdade. Apesar de hoje de manhã ter ameaçado chuva, acabou por não chover, pelo menos aqui nesta zona, aqui em Faro, e até está um bocado abafado lá fora, mas a chuva regressa já este fim de semana, pelo menos aqui segundo o Instituto Português do Mar e da Atmosfera. E as temperaturas vão manter-se mais ou menos como hoje durante a próxima semana. Nós, muitas novidades que nós temos aqui, que tivemos durante esta semana, passa pelas nossas redes sociais, passa pelo nosso YouTube para também veres o que é que tens por lá em termos de entrevistas, artistas, peças de teatro. Também temos mais um programa do Outro Jogo, que saiu hoje de manhã por volta do meio-dia. Aqui uma análise com o José António Pires, uma análise distrital, campeonatos nacionais que têm equipas algarvias, e até chegámos a falar sobre a seleção nacional. É verdade, podes ir ao nosso YouTube para ver mais um episódio do Outro Jogo, que fazemos um rescaldo da jornada passada da Liga Distrital, assim como foco principal, e também fazemos a antevisão da Liga, da primeira divisão da Liga Distrital, que decorre já a partir das 14h30 da tarde. Podes sintonizar aqui 102.7 ou roupa.pt para ouvires mais uns relatos da segunda jornada desta Liga, um Algarve Futebol. Muita conversa por agora, vou-te trazer, mas é música, que é o que queres ouvir: Rex, Orange County, It Gets Better, Russo com Cabeça, e ainda Marta Lima, Convite Partir, esta lacubrigense aqui muito bem conhecida da nossa Rua FM. Até já.

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2: Quarta-feira, dia 7 de outubro, no Teatro Municipal António Pinheiro, em Tavira, vai ser exibido o filme O Jacaré. O filme fala sobre um assalto que acaba da pior forma. 180 mil euros desaparecem e desencadeiam uma caça ao tesouro por todo o bairro da Reboleira, cercado pela polícia. Entre traições, relacionamentos falhados e encontros inesperados, vários destinos cruzam-se numa espiral de tensão e humor, enquanto ganha força o boato surreal de que um jacaré vagueia pelas ruas da zona. Marca na agenda, quarta-feira, 7 de outubro, a exibição do filme O Jacaré, no Teatro Municipal António Pinheiro, em Tavira.
3: Sexta-feira, dia 9 de outubro, o Auditório Municipal de Lagoa recebe a peça A Noite, de José Saramago. Levada à cena pelo Artis 21, a encenação retrata o ambiente de uma redação de um jornal na noite de 24 para 25 de abril de 1974, onde a luta contra a censura e o combate pela liberdade de expressão atingem o seu ponto mais tenso. Não percas, sexta-feira, 9 de outubro, no Auditório Municipal de Lagoa, a peça A Noite, de José Saramago, a partir das 9:30 da noite.
4: Sábado, 3 de outubro, no Cineteatro Loulotano, em Loulé, juntam-se em palco Mário Lajinha e Manuela Azevedo. O virtuosismo do pianista cruza-se com a voz marcante da vocalista dos Clã num concerto único, que viaja pelo jazz e pela canção portuguesa num diálogo dinâmico e contagiante. Não percas este concerto a celebrar o Dia Mundial da Música, dia 3 de outubro, com Mário Lajinha e Manuela Azevedo, no Cineteatro Loulotano.
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0: 5 horas e 21 minutos aqui na tua Rua FM em 102.7 ou em rua.pt. Há pouco o Chloe passou por aqui com Car Sick, agora mesmo a terminar João Pedro Paes e recomeço aqui uma colaboração com Bispo. Na música portuguesa na tua Rua FM, daqui a pouco vamos para os estrangeiros, Estados Unidos, da Black Keys com Tighten Up. E ainda a Sul com Capa Torta, este já bem português. Até já.
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6: 5 horas e 42 minutos, continuas aqui na minha companhia e da Rua FM em mais um sentido obrigatório. Sunny Point dos Mesa, estás a ouvir em cima de mim. Há pouco esteves sem metafísica com Sóbria, também passou por aqui. Já a seguir continuamos com a música portuguesa, Rita Onofre e Rancor. Depois vamos outra vez para os Estados Unidos, Lana Del Rey, Music to Watch Boys 2. Até já.

0: Faltam agora 5 minutos, 6 minutos, vá, se quiser ser o mais correto possível, para as 6 da tarde, aqui termina a primeira hora deste sentido obrigatório. Montecão, ordena que te ame, e ainda Bruno Pernadas transporta-te para lá das 6. Notícias com Soraya Varela. Até já.
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4: Olá, boa tarde. O PS de Faro exige esclarecimentos sobre projetos municipais. O Partido Socialista quer uma auditoria independente aos projetos municipais associados ao empréstimo aprovado em 2023. Os socialistas pretendem saber o que estava efetivamente preparado e quais os constrangimentos que terão condicionado obras como o Eixo Central da Baixa, a Porta Nova, a Rotunda das Pontes de Marchil e a Ecovia Faro-Olhão. O PS acusa PSD e Chega de terem votado contra a recomendação apresentada na Assembleia Municipal. Para os socialistas, uma auditoria iria esclarecer responsabilidades e substituir a discussão política por uma análise baseada em factos. O financiamento em causa pode ser utilizado até fevereiro de 2027. Sabe mais em sulinformação.pt. Amanhã à tarde joga-se a segunda jornada da Liga 1 Algarve Futebol, com relatos em direto na Rua FM. A partir das 3 da tarde podes acompanhar os jogos Loutano, Lusitano de Vila Real de Santo António, Quarteirense Olhanense, Portimonense Silves, Odiacher Esperança de Lagos, Moncrapachense Armacenenses e Ferreiras Carvoeiro United. 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Portimão isenta estacionamento durante o mês de outubro. A Câmara de Portimão volta a isentar o pagamento do estacionamento à superfície no Largo do Dique e na Praia da Rocha. A medida permite estacionar gratuitamente durante todo o mês de outubro, tanto a municípios como a visitantes. No Largo do Dique, a isenção abrange a zona B1, incluindo a Avenida Guarané e a Rua Cândido dos Reis. Já na Praia da Rocha estão abrangidas várias artérias, entre elas a Avenida Tomás Cabreira, a Rua do Miradouro, a Estrada da Rocha e a Bolsa da Praia da Rocha. Podes saber mais em barlavento.pt. A informação por hoje e por esta semana está completa. Um bom fim de semana.
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0: 6:17, aqui diretamente de Faro, Dudes com Adzumos. Eles começaram como rappers já em 2005. 21 anos de carreira. Guiali, No Matter Where I Go. Passou por aqui há pouco. Já a seguir, Hurts com Beautiful Ones e ainda Slater e Dance. Até já.
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0: 6:31 aqui os Mind the Gap, Não Stress. Diretamente de 2006, uma música do baú. Aqui também passamos as antigas, não é? Não só para pessoas como eu, com a minha idade, para recordar, mas também para os mais novos conhecerem o que é que se faz em Portugal. Surma, Wannabe, Basquiat, passou por aqui há pouco. Continuamos com a música portuguesa, já a seguir Feira Popular com Longe e depois vamos ao estrangeiro, nomeadamente à Alemanha, com o Elbad, Brand New Yesterday.
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0: 6h45, vou ficar por aqui na tua Rua FM, mais um sentido obrigatório. Melody, pensamento positivo, sátiro, quem tem o teu coração, e ainda Puddle of Mud, que te vai transportar para lá das 7, são as músicas que vêm daqui a pouco. Montanha Mágica, Ana Cláudia, mesmo a terminar. Daqui a pouco, já a seguir a esta música, vamos ter aqui mais uma rubrica Subversões, de Pedro Duarte. Aqui a gente vai continuar de Camané, originalmente de Jorge Palma. Yeah. 26 graus de máxima, 20 mínima. Não te esqueças, amanhã a partir das 2h30 tens aqui o Rua Distrital. Eu e José António Pires a trazer-te a Liga 1 Algarve Futebol. Até à próxima.
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3: Retomamos o Subversões, poucos dias depois da música portuguesa perder uma das suas figuras mais singulares. Jorge Palma morreu a 21 de setembro aos 76 anos, deixando mais de 5 décadas de canções, um piano imediatamente reconhecível e uma forma muito própria de escrever sobre amores, noites, fragilidades e liberdade. Por isso, durante este mês de outubro, vamos fazer aquilo que esta rubrica sabe fazer melhor, ouvir Jorge Palma através das vozes dos outros. 5 canções, 5 reinvenções e, pelo meio, a história de um músico que começou muito antes de ser o Jorge Palma que todos conhecemos. Jorge Palma nasceu em Lisboa em 1950, começou a estudar piano ainda criança e entrou cedo no conservatório. Na adolescência, a formação clássica começou a conviver com Beatles, Rolling Stones e a música popular anglo-americana. Vieram depois os Black Boys, os Sindicato, Vilar de Mouros e, nos anos 70, longas temporadas pela Europa a tocar nas ruas, em bares e no metro, sobretudo em Paris. A Gente Vai Continuar surge em 1982 no álbum duplo Ato Contínuo, depois de Palma regressar a Portugal com uma mala cheia de canções. A letra é uma espécie de manual de sobrevivência. Quem perdeu ainda tem cartas para dar, quem quer chegar a algum lado deve aproveitar a viagem e, enquanto houver estrada, vento e mar, a vida continua. A versão escolhida para abrir este mês é de Camané, uma das vozes maiores do fado contemporâneo português. Na sua interpretação, a canção perde parte do balanço original e ganha outra gravidade. A voz de Camané aproxima do fado sem a aprisionar nele. Torna a ideia de seguir em frente quase uma reflexão sobre o tempo. 11 dias depois da morte de Jorge Palma, talvez nenhuma canção faça mais sentido para começar esta homenagem. Enquanto houver estrada para andar, a gente vai continuar.

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Sejam bem-vindos ao Mundo Mix. Dose dupla para o britânico Jaime Rosso com Devotion primeiro e agora Walk. Dois temas para o primeiro EP, Keep Steppin', britânico. É mesmo de Jaime, portanto, se calhar aqui algumas influências ou origens tuas. Não é James, é mesmo Jaime Rosso. Mas é britânico. Possivelmente os pais adoram Portugal, o que é normal, não é? Bem-vindos, Mundo Mix, mais uma horinha com novidades e sempre muita promo, no caso de Jaime Rosso, aqui na emissão. Esta versão maravilhosa do brasileiro Mochak, de Nina Simone, Sea Line Woman. Bem-vindos, bom fim de semana, boa semana, whatever.

É a dupla neerlandesa V-Stone com Emily Vangen, ou Vangen, alguns por aí, chama-se Solace. Fazer lembrar a Avicii, não é? Atrás, Nina Simone, remisturada por Mo Shaq com Sea Line Woman. Muito, muito bom. Mo Shaq nunca desilude-se. São promos que nos chegaram esta semana. Mundo Mix Rádio. Mais uma reciclagem feita por um neerlandês, desta vez Oliver Eldens, para as Sister Sledge Lost in Music, a requisitar vocais de Will Clark.

regresso do mestre britânico Cascade. Chama-se Stay for Love, com Brianna Grace. É mais uma novidade. Atrás também o francês Orsay com Let You Go.

Andamos aqui às voltas pela Europa. DJ belga Nika Lorak com Live of a Genius. Depois Pole Position.

House is a Feeling, chama-se Feel the House, são os belgas Retype. Atrás, Pole Position, espanhóis, In Your Minds, é uma dupla. Um dos elementos está por trás do Brunch Electronic. E o outro senhor, agora não tenho aqui os nomes, era ou é piloto de Fórmula 1, mas gosta muito de música. Ainda bem, e música eletrónica, né? Estamos na reta final do Mundo Mix, com João Machado, à semana na vossa rádio. Passem, como sempre, em mundomixradio.blogspot.com. Este é britânico, LP Rhythm, também How, yeah, Feeling, House Music.

projeto também britânico, a Delphi Music Factory, Lift Your Hands Up, a fechar com mais uma, também projeto britânico, Lion Baby, com Fashion Week. Missão concluída, cumprida, nunca cumprida. Uma hora é no ápice, não é? mundomixradio.blogspot.com, é por lá que vamos arquivando a matéria tocada. See you next week.

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